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3: Tá, tudo bem. Mas você tem certeza que é isso mesmo?

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0: Rapaz, que honra.
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0: Você tá louco, mano.
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0: Sou mais um contato na agenda do seu celular.
1: Uma salva de palmas pra vocês.
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0: Ficou lindo esse,
1: cara. Ficou lindo, muito obrigada pelo carinho.
2: 21 horas e 39 minutos.

0: Rio de Janeiro! Mari Fernanda!
1: Luana Prado!
2: Que delícia estar com você,
1: que Gabi. Pancada de mulher, né, RJ?
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2: Bruno Marrone e Diego Vitor Hugo.

0: Obrigado, Diego, Vitor Hugo.
1: Obrigado, Bruno e Marrone, por aceitar o convite de cantar essa moda linda com a gente.
2: Alô, meninos, sucesso pra vocês.
3: Ô, moçada.
4: Obrigado a vocês, viu?
0: Muito obrigado.
4: Obrigado mesmo.
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1: Paga uma aí, companheiro!
2: Deixa comigo!

Vinheta, aí, ó.

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1: Então solta o peito, véi. Diego e Arnaldo, Toque Rainha.

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0: Ai, eu amo essa música.
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0: Obrigado.
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0: Viva Nara.
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0: Fred e Gustavo Lima, meu amigo, tudo bem?
1: Obrigado, Amado.
0: Que honra ter você aqui.
1: Que alegria estar com você, querido.
0: 50 anos de carreira,
1: 50 anos de carreira.
0: E você aqui, viu? Obrigado, viu?
1: Não é pra qualquer um, não, mano. Eu espero que um dia eu possa fazer pelo menos a metade disso, irmão. Parabéns.
0: Espero que esteja lá com você.
1: Deus abençoe. Muita uma então, salva de palmas. Amado Batista, o nome dele. Amado, Deus te abençoe.
0: Paz, meu amigo Gustavo Lima. Obrigado.
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0: Essa moda de...
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0: Tomara.
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0: Johnny Mendes.
1: Esqueça tudo, pagode de qualidade.
0: Que coisa linda, hein?
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0: Tem que respeitar o Belão.
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0: Obrigado, Jé. Cê tá louco.
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0: Obrigado.
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0: Hugo, Alex, Bruno e Enzo.
1: Aí é moda.
2: Obrigado, meus lindos.
3: Obrigado, gente.
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0: Sensacional.
1: Aninha, muito obrigado, viu?
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0: Să ne atâgrășa!
1: Piscolu esi.
0: Thank you, respeita!
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0: Quem gostou faz barulho!
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0: Igor Sosa, Zé Grano! 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
1: É nóis!
0: Coisa boa!
2: Tamo junto!
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3: Fez 15 graus

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0: Obrigado, gente. Obrigado.
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0: Ficou lindo esse,
1: cara. Ficou lindo, muito obrigada pelo carinho.
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1: 3 horas e 19 minutos.

0: palhaça, minha Nayara.
1: É boiadeira.
2: É boiadeira.
1: Ana Castela!
3: Nayara de Vida!
1: Não a princesa, gente.
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1: Ei.
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2: Joyce.

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1: Recebam com muito carinho César Menotti e Fabiano.

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0: Travé, você sabe que tem gente que tem o poder de mentir, né?
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0: Uma salva de palmas, Murilo.
1: Valeu, Goiânia.
0: Valeu, Murilo.
1: Que delícia, tamo, cara. Junto. Tem que respeitar.
0: Que moda boa.
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1: Essa aqui é problema, hein?

0: Que modão, hein, bebê?
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1: Quem gostou, quem tá gostando, bate palma e faz barulho.
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0: música boa do caralho!
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0: Valeu!
1: Obrigado, gente.
0: Vocês são bons demais? Você tá doido?
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0: Boa noite, Uberlândia!
1: Faz barulho aí, Uberlândia, que eu quero ouvir!
0: Que coisa linda, galera!
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0: Esquece esse cara.
1: É, amigo, a verdade dói, né? Ele nunca vai mudar.
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0: tá solteiro, viu? Obrigado, Goiânia!
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0: Pode fazer barulho à vontade, Cuiabá.
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1: 6 horas e 23 minutos.

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0: Animedes.
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0: Que coisa linda, hein?
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3: Olá, 7 horas e 34 minutos. Bom dia, terça-feira, 14 de julho de 2026. É um prazer enorme ter você aqui na Rádio Toque.com.br. Eu sou Nenel de Biase, até as 9 da manhã é o nosso Sertanejo Bom Demais. Vamos curtir muita música boa. A partir de agora tá valendo também a sua participação através do nosso WhatsApp 19983829517. Legal então, vamos de música para começar muito bem o nosso Sertanejo Bom Demais. Simone Mendes, radiotoque.com.br, 17 anos lado a lado com você, vem comigo!

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Rádio Toque, o som do Brasil, Rick Martin, Luan Santana, Estranho. Você conferiu também aqui no Sertanejo Bom Demais, Taeme Thiago, Ensina-me e Simone Mendes. Quem perdeu foi você. Muito bem, 7 horas e 48 minutos. Bom dia para você que está curtindo o nosso Sertanejo Bom Demais. Até as 9 da manhã, vamos curtir muita música boa. 19983829517 é o nosso WhatsApp para você fazer aqui o seu pedido musical. Pode mandar também o seu bom dia para quem você quiser. Legal? Vamos de música, chegando mais uma super seleção musical nesta manhã, terça-feira maravilhosa. Começamos com Eduardo Costa, você está na melhor companhia, radiotoque.com.br. Vai participando, bom dia!

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E Vitor Hugo, dona da rua, passaram por aqui também, Marília Tavares, participação de Mariana Fagundes, meu tchau é uma vez só, Gustavo Lima, Bala Lojada e também Eduardo Costa, imagina eu que fui a nossa primeirinha neste bloco. Deixa eu mandar um bom dia para Isildinha, para o Matheus, Aguinaldo, José Carlos, a Dolores, Antônia, a Cleia, o Valdir, a Tamires, a Pati e também a Estelinha. Seja muito bem-vindo, seja muito bem-vinda. Até as 9 da manhã é o nosso sertanejo bom demais aqui na melhor sintonia da música sertaneja, radiotoque.com.br. 8:04, é que assim você vai ouvir a sua indicação musical e já vai ajudando também o Nenel a fazer a nossa programação de hoje. Bacana? Agora tem Thiago Viola e Carlos Lima pediu. O Nenel atende você sempre com muito carinho aqui na Rádio Toque. .com.br, 17 anos lado a lado com você. Bom dia! Vai participando aqui no Sertanejo Bom Demais!

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0: Rádio Toque o Som do Brasil, Humberto e Ronaldo vai casar aqui mesmo, fechando assim mais uma super seleção musical aqui no Sertanejo Bom Demais. 8 horas e 17 minutos. 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Muito bem. Até as 9 da manhã é o nosso Sertanejo Bom Demais, aqui na radiotoque.com.br. Nosso WhatsApp para você participar, fazer aqui o seu pedido musical é o 19983-8295-17. Manda aí aquela música sertaneja que você está afim de ouvir nesta manhã de terça-feira. O Nenel atende você, o seu pedido. Pode mandar aí o seu alô, seu abraço, seu beijão pra quem você quiser. Legal então? radiotoque.com.br, a sua melhor companhia.
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João, Pedro e Cristiano, Vida Cigana, você conferiu também aqui no Sertanejo Bom Demais, Jorge Mateus, Seu Nome no Vidro, no... e também Marcos e Beluti, Pena que Seja Namora, Maiara e Maraíza, 80 Nomes, só música boa, música que você, meu amigo, que você, minha amiga, pede aqui na nossa programação e o Nenel atende sempre você com muito carinho, tá bom? 8 horas e 34 minutos, bom dia para você que está curtindo o nosso Sertanejo Bom Demais, as nossas manhãs, né? Sempre curtindo aí o Sertanejo Bom Demais, de segunda a sabadão. Bom dia para você também que está chegando por aqui pela primeira vez, muito obrigado pelo carinho da sua preferência. E vamos juntos até as 9 da manhã, e é claro, quero também a sua participação, peça a sua música aqui no Sertanejo Bom Demais. Nosso WhatsApp é o 19983829517. Pode mandar aí o seu bom dia para quem você quiser. Bacana? Vamos de música. Começamos com Moda Boa Demais da Conta, hein? Mofoque Paraíso. Você está na melhor companhia, radiotoque.com.br. 17 anos lado a lado com você. Bom dia.

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1: 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Olha a situação, rapaz.

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Rádio Toque, o som do Brasil. E acabamos de conferir mais uma super seleção musical aqui no Sertanejo Bom Demais. Passaram por aqui Mocoque Paraíso, Saco de Ouro, Luan Santana, Chuva ou Choro, Beto e Júlio, Bêbado Chato e também Mari Fernandes, Que Pancada de Mulher. Muito bem, aqui nos estúdios da Rádio Toque são 8 horas e 46 minutos. Bom dia para uma galera retada, curtindo também o nosso Sertanejo Bom Demais. Bom dia, Cidinha, Ana Paula, Rodrigão, Euclides e também o Luizinho. Maravilha, até as 9 da manhã é o nosso Sertanejo Bom Demais. Aqui na melhor sintonia da música sertaneja, Mike e Lian pediu e vai curtir aqui na Rádio Toque. .com.br, 17 anos lado a lado com você. Ainda dá tempo para você fazer aqui o seu pedido musical. 1998382951917.

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8 horas e 56 minutos, César Menotti, Fabiano, Perigosa e Linda, Bruno e Barreto, Caipira dos Bão, PPA, Pedro Paulo e Alex, pelas ruas dessa cidade, e também Mike Lian é o peão. Bom dia para você que está em sua casa, no trabalho, em seu veículo, curtindo o nosso sertanejo bom demais. Muito obrigado pelo carinho da sua companhia. Agora tem Chitãozinho e Chororó, pediu e vai curtir aqui na Rádio Toque.com.

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Aqui o som do Brasil, Israel e Rodolfo, Toplay, Edson Hudson, Papel de Homem e também Chitãozinho Chororó, Seu Amor é Minha Estrada. Muito bem, 9:08 e com essas estamos encerrando mais uma edição Sertanejo Bom Demais. Um abraço pra você que curtiu o nosso Sertanejo Bom Demais, que participou também. Muito obrigado pelo carinho, tá bom? Amanhã estaremos de volta a partir das 7:30. Tenha um dia abençoado. Fique com Deus.

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0: sauda!
1: Você é louco. 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

0: Valeu!
1: Obrigado, gente.
0: Vocês são bons demais? Você tá doido?
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0: Que prazer cantar com você, meu irmão.
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1: Treze horas e 40 minutos.

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0: Valeu! 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

0: muito obrigado.
1: Mas nada além.
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0: Aplausos para João Bosco e Vinícius.
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2: Jorge Henrique Rodrigo?
3: É, Murilinho, meu fubá.
2: O que é que você tem nessa boca vermelha?

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1: Rapaz! Bruno Rufi!
2: Jorge Henrique Rodrigo!
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0: sabe, amiga? Vamos tentar.
1: Bora. Simbora, bebê.
0: Custa nada.
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1: Vambora!

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0: senhora.
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0: Que é isso?
1: Quem já sofreu? 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
2: Aí o tombo vai ser grande.
0: Aí é duro, hein?
3: Rapaz, que honra.
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0: Você tá doido?
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0: Valeu, Emílio Eduardo.
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0: Tomara.
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0: Sucesso, meus amores.
1: Obrigada, Paula.
0: Sucesso
1: Obrigada.
0: Pra vocês, tá? Obrigada.
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4: 17 horas e 25 minutos.

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0: Faz barulho, Belo Horizonte! Obrigado, meus irmãos!
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5: 17 horas e 39 minutos.

0: Beijo, meu amor.
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0: Carolina Herrera, bebê. Esse aí marca, viu? Esse marca.
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0: Obrigada, que honra, hein?
1: Mariana Pimenta!
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0: Maravilha!
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3: Simone Mendes!

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2: Escuta essa história aqui. Olha a situação, rapaz.

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0: Isso é segredo, viu? E nunca vai saber.
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0: Ele te ama, viu?
1: Você tá doido?
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2: Moçada, um abraço do Jorge Moisés, o coração a mil. 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

0: Obrigado. Obrigado, Luana.
1: Obrigada, menina.
0: Obrigado.
1: Que lindo.
0: Coisa linda. Oi.
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3: Segundo forró dos velhos. Bora!
4: Aqueles ali, pode anotar, não vai ligar.

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1: Cadê a galera de Minas Gerais? Levanta a mão, a galera de Minas Gerais.

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0: Bosco Vinícius, meus ídolos.
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0: Show!
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4: É sério que você tá pensando no que vai usar? Se a roupa vai cair quando você chegar, ai, ai. O look perfeito.

Muito obrigado, gente! Obrigado pela presença, obrigado pela energia de vocês, obrigado pelo carinho. Obrigado por estar aqui com a gente em mais um dia especial, mais uma noite especial. Que Deus abençoe nossos fã-clubes, nossos amigos, nossos familiares. Muito obrigado por somar com a gente toda essa noite.

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0: Saudade, Gustavo Lima, meu amigo. Tudo bem?
1: Obrigado, Amado.
0: Que honra ter você aqui.
1: Que alegria estar com você, querido.
0: 50 anos de carreira.
1: 50 anos de carreira.
0: Hoje você aqui, viu, obrigado.
1: Não é para qualquer um, não. Eu espero que um dia eu possa fazer pelo menos a metade disso, irmão. Parabéns.
0: Espero que esteja lá com você.
1: Deus abençoe. Muita uma então, salva de palmas. Amado Batista, o nome dele. Amado, Deus te abençoe.
0: Paz, meu amigo Gustavo Lima. Obrigado.
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0: Moço, não faz isso não, olha o juiz.
1: Olha o juiz!
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0: Batidão!
1: E Guilherme Benu! Obrigado, gente.
2: Obrigado, gente.
3: Que
2: coisa linda.
3: Senhoras e senhores, uma salva de palmas para Guilherme Benuto.
0: Muito obrigado.
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1: E assim, rapaz,
2: essa é braba.
1: É nóis, viu?

0: Esquece, mulher.
1: Obrigado. Já foi.
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1: Você tá entendendo? Ó, ó. Ó o passo, ó. É assim, ó.

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